Ai um infeliz que vá à bebida. Ai um cura passeando sem sotana. E ai frenéticos cortes de manga. Ai uma sensação angustiante de uma mulher dentro de um homem. Ai a comemoração fantástica de la primeira cirurgia plástica. E dando os trámites por cumpridos, porque hoje é sábado, aí a perspectiva do domingo, porque hoje é sábado.